0: Muito bom.
1: Bate palmas aí, minha gente.
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10: 9:25.

0: Batidão!
1: E Guilherme Benu!
2: Obrigado, gente.
3: Obrigado, gente. Que
4: senhoras
3: coisa linda.
4: Senhoras e senhores, uma salva de palmas para Guilherme Benu.
0: Muito obrigado.
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1: 9:35.

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7: 9:43.

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1: 9:46.

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2: 9:49.

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2: 9:58.

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6: 10:03.
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2: 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Hora certa.
1: 10h23.
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0: Muito bom relembrar um pouquinho com vocês essas canções, né? Que marcou a vida de todo mundo. Estão o quê? 10 anos atrás isso?
1: 10 anos.
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3: 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Hora certa. 10h42.
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5: 10h43.

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1: Chama!
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3: 10:50.

0: 10h53.
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0: 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Hora certa. 11:02.
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3: 11:20.
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0: 11:31.
1: Essa bola vai.

0: Márcio Matias, quero ouvir vocês agora.
1: Deixa com nós.

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3: 11:40.
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3: 11:40.

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2: Eu quero que vocês façam muito barulho pros meus amigos

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1: 11:51.

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1: 11:58.

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2: 6:08.

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Meia-noite e 11.

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0: Meia-noite e 24.

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Meia-noite e 28.

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1: Meia-noite e 34.

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2: Meia-noite e 52.

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1: Meia-noite e 57.

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0: 7, 2 e 10.
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1: 2h59.

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0: Todinha, meu irmão. Meu,
1: tá
0: deixa eu.
1: Normal, tá normal, tá normal.
0: Tá normal?
1: Bora.
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3: 3:34.

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1: 4 e 6.
2: Alô, peões de rodeio de todo o Brasil. 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

4:18.

0: 4:26.
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2: 4:29.

0: 4h45.
1: Essa é pra todas perigosas e lindas do Brasil!
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i Darnils, anime um de Tapajibi. 4:48.

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1: 5 horas e 30 minutos.

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5: 6:04.
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1: Todo erro é errado, sabia? Vamos contar essa história?

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1: 6:48.

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9: Bom dia, bom dia, bom dia! Chegando com muita alegria nessa manhã maravilhosa de sabadão, né? 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Vamos lá então. Bom dia papai, bom dia mamãe, bom dia titio, titia, vovó, vovô. Bom dia criançada, bom dia família. Vamos chegando com muita música boa nessa linda manhã, né? Manhã de sabadão aí, né? Festa e muito mais pra vocês. Hoje, lembrando que hoje tem Guilherme Santiago. É, showzaço aí com Guilherme Santiago na Expo Ita 2026. Vamos lá então, começando com Eduardo Costa, a gente se enrosca. Fidume Jeca, 99%. Ginigeno, a galera do chapéu. Milionário José Rico, 60 dias apaixonado. É modão, é um atrás do outro. Eduardo Costa começa cantando.

0: Muito bem, muito bem. Vamos aí para um rápido intervalo. Já já a gente volta trazendo mais sucesso para você. Não saia da sintonia. Aquele abraço para você do outro lado curtindo a nossa programação. Bom dia, bom dia, bom dia.
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10: Na Ita News, 8h26.
0: Bom dia. 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Rio Negro e Solimões, A Sua Maneira. Leonardo, A Malvada. André e Adriano, A Giripoca Vai Piar. Teodoro e Sampaio, A Gostosona. É modão, é pra você.

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1: Em Itapajipe, 8:30.
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1: Em Itapajipe, 8:34.

Após o show, tem

0: Olha o intervalo, é aquele intervalo maroto. Quero mandar um grande abraço a todo o pessoal aí da Impremagre Implementos Agrícola, é Impremagre Center Car, pessoal também da BL Auto Center, pessoal do Bar e Borracharia do Vaguinho, pessoal também lá do Lava Jato, né? Pessoal lá do Lava Jato, Heróis do Brasil, um grande abraço aí a todos vocês ligadinho, grande abraço também ao Danilo, ô, meu amigo Danilão, grande abraço, pessoal também do Auto Center Silva. Grande abraço aí a todos vocês. Pessoal também lá do Rodrigão, né? Ô, meu amigo Rodrigo, tornearia do Rodrigo aí, aquele abraço.
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0: 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Victor e Léo, adeus, saudade. Gini Geno, acidente de amor. Edson Hudson, abra a janela, João Bosco e Vinícius, abelha. 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
2: Na Ita News, um minuto para as 9.

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2: Ao intervalo, chega no intervalo. Olha, fica atento, vem muita notícia boa nos intervalos, né? Vem promoções pra mocinha, vem pra todo mundo! É isso daí, então vamos lá então, é aquele intervalo maroto, é VaptVupt!
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3: É sucesso! Eu toco pra você, sabadão com Formigão! 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Vamos lá então, é modão! Fernando e Sorocaba, Asmina, Pira, Lu e Alex, beijando latas, Alma Serrana, Amargurado e Telefone Mudo. 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

0: melhor, ó. As mina pira, pira, pira na balada, junto com o Fernando e Sorocaba.
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0: intervalo? Vamos então para o intervalo. Quero mandar um grande abraço a todo o pessoal das fazendas, pessoal do agro. É, o agro que movimenta tudo. O agro que manda o alimento de cada dia. É isso daí. Tudo começa lá na roça e termina aqui na cidade. É isso mesmo. Sem o agro, o que seria de nós, né? É isso daí. E muita gente ainda não dá valor aí no agricultor, né? É isso aí, vamos dar valor no agricultor, vamos dar valor também naquelas pessoas que faz aí a coleta, né? O pessoal que coleta aí os entulhos, que coleta o lixo de sua casa. Vamos dar valor no pessoal, vamos organizar, vamos colocar direitinho a sacolinha, ó, sacolinha com isso, sacolinha com aquilo, né? Então vamos organizar tudo e deixar tudo organizadinho, porque quem move o país é eles. O agro. E quem faz aquela geral na sua cidade, deixa sua cidade limpinha, organizada, é o pessoal da limpeza. Então, um abraço para você e o nosso respeito.
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0: Vamos chegando com mais um bloco, oferecimento Lanchonete do Formigão, Leandro e Leonardo, comadre e compadre, Leonardo, coração espinhado, César Minotti e Fabiano, coração de papel. Essa é para você, aí do outro lado curtindo a nossa programação. 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

0: Olha o intervalo, vamos mandando um grande abraço a todo o pessoal das lojas, né? O pessoal das lojas, o pessoal do comércio local, né? São muito importantes também para nós também, né? O comércio local, o pessoal aí que traz roupas, traz mercadorias, vários tipos de mercadoria, né? Então o comércio em geral contém roupas, contém comidas, né? Então aquele abraço a cada um de vocês. Vocês são também muito importantes na cadeia alimentar, na cadeia também de roupas e muito mais, né? É isso aí. Então, um grande abraço aí a todo o comércio local de Itapajipe. O nosso respeito!
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0: Muito bem, em nome da Empremagre, Implementos Agrícola, Empremagre Center Car, trazemos para vocês mais um bloco, João Neto e Frederico, Dama de Vermelho. João Neto e Frederico, dobradinha, né? Delegada. Rio Negro e Solimões, de São Paulo a Belém. Chico Rei, Paraná, de lá pra cá. Ô, modão, é modão um atrás do outro pra você. E lembrando que hoje tem show com eles, Guilherme Santiago. É isso mesmo, tivemos aí o show do Paraná aí nessa noite, né? Maravilhosa, tivemos aí um show maravilhoso e hoje temos aí o show do Guilherme e Santiago.

0: Olha o intervalo, é VaptVupt, já eu volto. Você no carro, você em casa, você no trabalho. Aquele bom dia, sabadão com Formigão.
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0: 10:05.
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2: No oferecimento Lanchonete do Formigão, trazemos para vocês mais modão. Mais uma hora chegando para vocês. Mais modão chegando. E ó, quero mandar aquele abraço a todo o pessoal que tá sempre ligadinho. Alô, Dair. Alô, Joãozinho. Pessoal aí, o meu amigo Garrafa. Pessoal também lá no Aras Laço de Ouro, ligadinho. Grande abraço para vocês. Emílio Eduardo, Lei Seca, Bruno e Marrone, Lágrimas e Vinhos. Jorge Matheus, Ladrão de Mulher e a Vaca Foi pro Brejo. Ô, meu Deus do céu. É difícil, não é fácil, não, senhor.

0: Olha o intervalo, aquele intervalo, VaptVupt, já eu volto. Aquele abraço para você dos supermercados, aquele abraço.
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0: Vamos lá, vamos lá, vamos chegando, vamos chegando. 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É modão, a gente toca pra você.

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1: 10 horas 32 minutos, sabadão, hoje, dia 23 de maio de 2026, sabadão da Expo Ita. Hoje, dia de show com Guilherme Santiago, rodeio profissional, começando hoje às 8 horas da noite, depois Guilherme Santiago, depois DJ Menca. Ontem o Paraná arrasou com os corações apaixonados, hein? Um show emocionante para quem gosta da boa música sertaneja, lá no Parque de Exposições, lotado. Sexta-feira lotada. E para hoje, promete mais ainda com Guilherme Santiago. Depois tem o DJ Menca, a festa novamente não tem hora para acabar, porque o povão ficou até altas horas com o DJ Menca, com o DJ Faísca. Ontem foi o DJ Faísca, hoje vai amanhecer com o DJ Menca, lá no Parque de Exposições.
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1: Alô, Bruna Gonçalves, já vou estar de posse do cartão, viu? O seu esposo vai pegar lá hoje, o Marcos Alexandre, né? Hoje é dia de festar, não pode ficar sem o cartão, né? Então já pode passar por lá no endereço que eu passei aí para retirar o cartão.

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1: 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Segue o Sabadão com Formigão.
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0: Ó, nós aqui, outra vez, indo pro comercial, vapt-vupt, é, aquela abração. Aí a dona de casa que tá lá dando aquela organização na sua casa. E lembrando que hoje tem Guilherme Santiago.
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0: 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E já vamos chegando com mais música para vocês, Amado Batista e Jorge, Meu Ex-Amor. Roberta Miranda, Meu Dengo, Zezé de Camargo e Luciano, Menina Veneno, é modão, eu toco para você.

0: Olha o intervalo, é VaptVupt, aquele abraço, aquele abraço para você que está viajando, você que está passando por Itapajipe, passando pela região, aquele abraço a todos vocês, um grande abraço ao pessoal lá da Boa Esperança, tá ligadinho, alô Netinho, meu amigo Netinho tá lá ligado, aê Netinho, um grande abraço. Alô, Tiagão, um grande abraço para você também, um grande abraço a toda a família. Opa, vamos lá então, é VaptVupt.
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0: 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Leovander, sucesso! Arena Country e Country Beat também, né? Pra vocês aí, um cowboy maluco. Country Beat e Jennifer, tá na moda. Rio Negro Solimões, apaixona muita gente. Oh, meu Deus do céu, que será que apaixona muita gente, né? Vamos lá então. É modão, toco pra você.

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0: Olha o intervalo, é VaptVupt, já eu volto! E hoje tem Guilherme Santiago, Expo Ita 2026, tá todo mundo convidado! 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
0: Vamos lá então, chegando mais um modão no oferecimento Impremagre Implementos Agrícola, Impremagre Center Car, Robsander, Fernandes Sorocaba e também Paraíso Caldas Nova. Rapaz, esse modão é bom demais da conta de 2010, né? Esse modão foi gravado no ano de 2010, Paraíso Caldas Novas é sucesso até hoje. Vamos lá então, é modão, vai lá Formigão.

0: Olha o intervalo, aquele intervalo maroto, aquele intervalo vapt-vupt. Quero mandar um grande abraço a todo o pessoal lá na barraca da nossa amiga Vitória. Ô, pessoal aí da barraca da Vitória aí, um grande abraço ouvindo nós aí, curtindo a nossa programação. Um grande abraço! 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
2: Muito bem, muito bem. 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Vamos lá, então. Bob Joy, Vaquinha Salomé, Rednecks, Alan Jackson são sucessos aí para fechar essa manhã maravilhosa. E para começar, quem vai começar cantando? Eles, de Paulo e Paulino. No céu dos braços teus. É sucesso! É para você aquele abraço. Se Deus nos permitir, voltaremos nessa segunda-feira a partir das 7. Ah, a partir das 6 da manhã, né, Formigão? É 6. É, segunda-feira é 6, Formigão. Não é 7 nem 8. É 6 da manhã, nós chega por aqui.

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9: Meio-dia e 8.
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4: 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Meio-dia e 21.

0: Meio-dia e 37.
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1: Meio-dia e 46.

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2: Meio-dia e 55.
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Meio-dia e 58.

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2: Bora, bora! Estamos chegando!

0: sorte, Zé Ricardo e Tião!
1: Valeu, Pichote!
2: Coisa linda!
3: Uma e 17.
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0: 1:31.
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0: 1:35.
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1: 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Luiz Otávio Silva Costa perdeu uma mochila contendo seus documentos pessoais e vários pertences, carteirinha de plano de saúde, cadernetas com anotações de gado. Quem encontrou ou vier a encontrar essa mochila com documentos em nome de Luiz Otávio Silva Costa, pode deixar na rua 12, número 181, ou entrar em contato conosco aqui na Itanews FM pelo 99918-1441, que a gente informa o proprietário para que ele busque aí onde é a pessoa que encontrou estiver. São documentos, é uma mochila com documentos e pertences em nome de Luiz Otávio Silva Costa. 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
3: Estado estadual em Minas Gerais, está sendo recebido aqui pela diretoria do sindicato, presidente Éder Teodoro, vice-presidente Joãozinho Menezes, durante a Expo Inter 2026. Joãozinho, fala para nós aí a respeito do Ebinho, a importância de ter. Hoje ele é pré-candidato, mas ele esteve na FAENG aí também.
4: O Ebinho era vice-presidente da FAENG e hoje está, como diz, apeitando a deputada estadual. O Ebinho é um cara que sempre mexeu na pecuária, como diz, na cidade dele. Toca um leilão já, como diz, tudo em sentido da pecuária. Tenho certeza, que se o Ebin, como diz, for eleito, vai ajudar muito o sindicato e os nossos pecuaristas, tanto da cidade dele como da nossa e outras cidades. Tem muito a ganhar com isso.
3: Obrigado, Joãozinho. Presidente Éder Teodoro, presidente do Sindicato Rural, também recebendo aqui o Ebinho na Expo Inter 2026, acompanhou o trabalho dele também, é alguém que fala aí pelo agro.
5: É isso aí, Márcio, quero agradecer a presença do Ebinho aqui presente com a gente, mais uma vez o ano passado ele teve com a gente aqui no nosso evento. Nosso evento preparado com muito carinho, muito amor, para nós é um motivo de muita alegria ter o Ebinho aqui. Ele que agora é pré-candidato a deputado estadual também por Minas Gerais. Tenho certeza que o Ebinho lá na Câmara, representando o nosso produtor rural, representando a nossa classe, com certeza vai fortalecer muito o nosso agronegócio. Então, para nós é um motivo de muita alegria receber você aqui, Ebinho, com essa estrutura desse tamanho. Para nós é um motivo de muita alegria. Seja bem-vindo, fique à vontade aqui.
4: Obrigado, Ebinho.
3: Ebinho, você já esteve aqui em Itapajipe, né, acompanhando o trabalho desenvolvido pelo próprio sindicato, na assistência técnica e gerenciamento, nos programas que a FAEG desenvolve junto ao Sindicato Rural, e agora retorna também como pré-candidato a deputado estadual. Fala para o pessoal que está nos assistindo, o pessoal que está nos ouvindo pela Itanews FM, da sua trajetória, do seu trabalho.
6: Olha, primeiro eu queria agradecer o convite desses dois baluartes aqui, Éder, Joãozinho, toda a diretoria do sindicato, né, todos os amigos que tem aqui, que construir ao longo do tempo aqui, tenho vários amigos aqui, então estou muito feliz de voltar a Itapajipe e ver uma feira, uma exposição tão bem organizada pelo nosso sindicato rural, pela nossa diretoria, pelos patrocinadores, pelas pessoas que fazem acontecer a nossa agropecuária. Eu sempre tenho dito que o produtor rural, nós temos feito o nosso papel da porteira para dentro, que é de trabalhar e produzir alimento. Mas cada vez mais a gente vê também a necessidade da gente pensar a porteira para fora. E a porteira para fora é pensar na nossa representação do setor. Não adianta nós que somos produtor rural levantar cedo, uma hora com o pé no barro, outra hora com o pé na poeira, para trabalhar e produzir, se a gente não tiver voz e vez. Nós somos o setor que mais impacta a economia. Somos, pelo segundo ano, a principal atividade econômica do estado. Superamos a mineração, né, e a agropecuária hoje é 22,2% do PIB do estado. Nós somos 27% da força de trabalho e de tudo que se exporta em Minas Gerais, 47% é nosso, é da agropecuária. Então nós temos um setor muito pujante, um setor muito forte. Nós temos hoje 77 deputados estaduais da Assembleia, mas falta na Assembleia um deputado estadual classista em defesa de fato da nossa agropecuária. E eu sou pré-candidato a deputado estadual em uma proposta classista para defender o setor, defender os produtores rurais, defender os nossos sindicatos, as nossas cooperativas, para que a gente possa, de fato, remar para a mesma banda. Eu sempre falo, Catitu fora do bando é sempre uma presa muito fácil. Então é junto e misturado que a gente vai conseguir as pautas que são de interesse do nosso setor. E eu estou pronto e me sinto muito preparado para essa missão.
3: Qual que é a mensagem que você deixa para a nossa comunidade de Tapajipense?
6: Olha, a mensagem é sempre de otimismo, é de muita resiliência. Nós, produtores rurais, nós estamos vivendo momentos difíceis. Se você pegar os produtores rurais nossos de hortaliça, está jogando os produtos fora. Isso custa muito caro, isso quebra o produtor rural, dá desemprego, prejudica a economia, né? Mas nós não paramos, nem por isso nós paramos. Se você pegar a cadeia do leite, nós estamos apanhando literalmente igual vaca na horta. O governo federal está matando a cadeia do leite, deixando entrar leite importado. Uma importação totalmente desleal, desenfreada, prejudicando e matando o nosso setor. Então nós precisamos ter representação para que a gente possa lutar pelos nossos direitos. Eu falo sempre que os cargos, eles estão aí para serem ocupados. Então se nós, produtores rurais, não participar desses debates, não ocupar os cargos, outras pessoas vão ocupar e muitas das vezes pode ser contra o produtor rural e até pior que isso, pode não entender do nosso setor. Então a mensagem que eu quero deixar é de otimismo e de união. Se nós estiver junto, se nós estiver unido, com certeza nós vamos conquistar as pautas que são de interesse do nosso setor.
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3: Candidato a deputado estadual em Minas Gerais está sendo recebido aqui pela diretoria do sindicato, presidente Éder Teodoro.
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4: Hora certa. Hora certa.
3: 4:13.
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12: Estamos de volta. A programação da Ita News FM na tarde deste sabadão, dia 23 de maio. Sabadão da Expo Ita. Nós acabamos de passar pelo Parque de Exposições, onde está acontecendo a exposição, a feira de gado, e lá tivemos oportunidade de conversar com o presidente do Sindicato Rural, Éder Teodoro, e com expositores, além do Valdecésio, que é o organizador desta exposição de gado de elite, gado de genética melhorada, gado leiteiro e gado de corte. E vamos trazer aqui a entrevista que fizemos agora há pouco, agora à tarde, lá no Parque de Exposições.
13: E direto aqui dos pavilhões da Expo Ita 2026, a gente vai bater um papo agora com o presidente do Sindicato Rural, o Éder Teodoro, e também com o organizador desta exposição, ele que também é diretor do Sindicato Rural, o Valdecésio, e é também expositor. E a gente vai conversar também com o Everaldo Rodrigues, que é um dos expositores que veio de Aparecida de Minas, que trouxe aqui uma genética de altíssima qualidade para

0: estão trazendo aqui para a Expo Ita?
1: Pô, aqui no pavilhão de cima está a maioria pintada de preto e branco, vermelho, branco, fêmea e macho, tem todas as categorias aqui.
0: Gado de corte, gado de leite também?
1: O gado de leite está no pavilhão de baixo, lá tem os gados de leite, aqui em cima está só os gados de corte.
0: É só as raças leiteiras aí, exposição?
1: Tem a Girolanda e tem algumas 3 quartos, 7 oitavos, tem alguma, maioria meio sangue, quase tudo de fibra.
0: E esses animais aqui estão em feira, estão em exposição e também feira para comercialização?
1: Eles estão para expondo e estão para comercialização, para uma feira. E já conseguimos fazer alguma venda, e aí nós estamos aqui para nós ir vender, tem parceria com a Sicoob, todos os bancos aqui da região que estão participando, a Sicoob, Sicred, Banco Brasil, todos os bancos estão aqui participando.
0: Como está a programação para este
2: deles, né?
1: Então, para comercialização, para uma feira. E já conseguimos fazer alguma venda, e aí nós estamos aqui para nós ir vender, tem parceria com a Sicoob, todos os bancos aqui da região que estão participando, a Sicoob, Sicred, Banco Brasil, todos os bancos estão aqui participando.
0: Como está a programação para este domingo, último dia da Expo Ita e também da feira?
1: No domingo, nós temos outra programação de apresentação de uma vaca leiteira, de manhã, na parte da manhã. Na parte da tarde, nós vamos fazer um pré-julgamento das raças de Jolanda e aí vai o encerramento à tarde.
0: E a Fazenda Vertente do Café também está expondo aí. O que, você trouxe aqui para a exposição, Valdecese?
1: Uai, nós trouxe os animais de Nelore registrado, nós trouxe meio-sangue girolando e trouxe algum gir também leiteiro.
0: Vamos falar também com o presidente do Sindicato Rural, o Éder Teodoro, que além de ser presidente do Sindicato Rural, ele é leiloeiro, então tem um conhecimento aí profundo da comercialização, das raças que estão sendo expostas aqui e também estão na feira de gado da Expo Ita 2026. Um volume bom aí de animais em exposição e a participação boa também de expositores, presidente.
2: É isso aí, Márcio Garcia. Eu quero parabenizar aqui o Valdecese pelo belíssimo trabalho que fez aqui, enchendo os pavilhões do Sindicato Rural. A gente sabe que ele vem trabalhando aí há 2 meses atrás, procurando parceria para estar trazendo esses animais aí de qualidade, de raça, animais que é colocado trabalho dia a dia para estar melhorando a genética deles, né? Então, quero parabenizar você, o Valdecese, pelo belíssimo trabalho aqui desses expositores de gado de corte, gado de leite. Está bonito de se ver o pavilhão aqui novamente, segundo ano consecutivo aqui no Sindicato Rural. Então, é para a gente um motivo de muita alegria ter o nosso Sindicato Rural mostrando para o produtor rural que está cheio de animais de qualidade, o pessoal que queira fazer investimento, colocar um boi de qualidade, comprar uma vaca de leite, uma novilha de leite aqui. Aqui, com certeza, a pessoa vai levar um animal de muita qualidade que vai melhorar a sua produção, né? Eu digo de carne ou de leite. Isso é muito importante na vida do produtor rural. Quero também parabenizar aqui o professor Everaldo, que está presente com a gente. O ano passado ele já esteve com a gente também, que faz um belíssimo trabalho com genética de animais. Sempre a gente está acompanhando ele aí nas postagens aí. E a gente sabe que está comercializando sempre animais também na região. Professor, muito obrigado também por estar aqui junto com a gente mais um ano e parabenizar pelo belíssimo trabalho que vem fazendo com a gente aí.
0: Bom, vamos conversar então com o professor Everaldo Rodrigues, da Fazenda Rodrigues, trazendo aqui uma genética de excelência. Primeiramente, explica para nós aqui por que você decidiu, né? Como que foi entrar nesse ramo de melhoramento genético e como vocês trabalham lá na Fazenda Rodrigues, as raças, né, quais raças vocês trabalham e de que forma tem sido feito esse melhoramento.
3: Bom, boa tarde a todos, né? Primeiramente, obrigado. Quero agradecer ao Helder, ao seu Valdecésio, né? Que já é o segundo ano consecutivo que nós estamos aqui, né? A convite, né? É importantíssimo essa parceria, né? O sindicato que apoia tão bem, né, o produtor rural, realmente nós precisamos disso, dessa união, né? A Nelore R, ela existe desde a década de 90, né? A gente trabalhava mais com gado de corte, mas sempre privilegiamos o touro PO. Aí em 2012 começamos a dar uma ênfase no Nelore Mocho. Compramos touros do Ovídio de Brito, lá de Pontes Lá.

0: Lacerda, né, no Mato Grosso, e começamos a trazer uma genética, uma carcaça muito boa, e a mochar nossos animais. E agora, em 2023, né, depois inclusive de fazer uma visita ao Salvador César, ver como que era esse trabalho de melhoramento genético, nós iniciamos realmente o trabalho com doadoras, com FIV, né. Então hoje a gente trabalha mais a fertilização in vitro, né, bem mais que a inseminação. Fizemos a transferência de 92 embriões nessa última estação, né? Usamos o touro de repasse só 2 meses, que é fevereiro e março, né? Justamente para a gente multiplicar essas doadoras que nós temos, né? Inclusive aqui a gente tem 2 doadoras, né? Essa padrão que está aqui, ela deu mais de 80 ossos, uma aspiração. Ali tem a Dondoca, que é da Zoller, né? Da AgroZoller. Então, são doadoras de um nível muito alto, a gente vem investindo nisso, né? E você me perguntou o que motivou, né? A gente é pequeno produtor e a gente precisa agregar valor, né? E esse trabalho aqui é um trabalho magnífico, um trabalho muito prazeroso, né? E agora nós iniciamos também no pintado, estamos produzindo o pintado mocho, né? Então, pela primeira vez, a gente está fazendo uma novidade aí, já temos alguns animais, né? E dia 7, inclusive, vamos ter um evento lá na fazenda, né? A campo, um dia de campo, para estar mostrando esse trabalho e essa importância, né? Para incentivar o pessoal a fazer o mesmo, né? A melhorar o seu rebanho.
1: Professor Everaldo, o senhor falou que esse melhoramento, ele traz renda também para o produtor, especialmente o pequeno produtor também. Pode nos dizer quanto que vale aí um animal doador, ou aquele que coloca um tourinho melhor na sua propriedade, o que que ele tem a ganhar?
0: A questão de valores varia muito, né? A gente tem doadoras desde 15 mil até 60 mil reais que a gente adquiriu, né? Da Nelore R. Mas o que acontece, né? A gente já tem filhos dessas doadoras, né? Onde as próprias fazendas, os criatórios onde a gente comprou já nos convidou. Olha, cuida desses bezerros aí que você vende no nosso leilão. Já viu, né? A qualidade que tem, né? Então tem um retorno muito alto também, né? É um investimento alto, mas que realmente agrega valor para o pequeno produtor, né?
1: Comparando aí os animais melhorados com os animais comuns, em termos de rusticidade, de precocidade, de ganho de peso mais rápido, tudo isso aí é vantagem.
0: Sim, é uma vantagem imensa. Inclusive nós temos uma bezerra aqui, que é a última aqui da fila, ela criada a pasto, foi desmamada, né, com 290 quilos, né, uma fêmea a pasto, filha de uma de nossas doadoras, né, então mostra a qualidade mesmo, você vê a ossatura, a musculatura, né, é um animal que desenvolve bem melhor, muito mais rápido, né, muito mais fértil, né, nós temos animais que foram inseminados com 13 meses, emprenharam de primeira, né, então essa dondoca que está aqui pariu aos 20 meses, né. Eu tenho uma outra doadora que a gente adquiriu agora na Exposebu, que está parida lá na fazenda, pariu tem 10 dias, com 20 meses também, e tinha quase 700 quilos, né? Então são animais assim, no caso da AgroZoller, de todo esse pessoal, eles colocam, né, realmente muita carcaça, muita rusticidade nos animais. E a docilidade, que é a nossa marca registrada aí, né, nos animais.
1: Reforcei o convite para o pessoal participar do dia de campo lá na fazenda.
0: Opa, dia 7 agora, né, vai ser o primeiro Nelore R a campo, 7 de junho agora, às 9 horas da manhã, né, a gente convida todos os pecuaristas, né, todo o pessoal entusiasta aí do Nelore que esteja lá, porque nós vamos falar sobre isso, vamos ter palestra sobre melhoramento genético e sobre nutrição, porque não dá para falar de melhoramento, né, se não tiver uma nutrição adequada. Aí vai ter o almoço, né, a gente, um showzinho, a gente vai passar o dia inteiro lá. E ninguém precisa ter pressa de ir embora, né? Nós vamos realmente reunir o pessoal o domingo todo, né? Para estar com a gente. E nós, produtores rurais, precisamos disso. A gente precisa se unir, como está acontecendo aqui agora, né? Para nós nos ajudarmos, né? A crescermos juntos, né?
1: Obrigado, Eduardo. Presidente Weder, o pessoal que quiser aproveitar, então, para fazer bons negócios, ainda dá tempo, tem oportunidade, tanto hoje, neste sábado, quanto neste domingo de Expoíta, e passando a Expoíta também, pode estar procurando aí os expositores, que dá negócio, né? Não pode perder.
2: É isso aí, Márcio. É a hora de fazer bons negócios, chegando na reta final da Expoíta. Então eu quero agradecer mais uma vez todos os expositores presentes com a gente em nome de toda a nossa diretoria. Eu quero cumprimentar aqui o Dr. Fábio, que também é um expositor que chegou aqui, está junto com a gente no segundo ano consecutivo também. Então, na verdade, é um momento de muita alegria ver esses pavilhões cheios de animais com essa raça, né? A gente sempre fala no leilão que um animal com essa qualidade, quem adquirir um touro, com certeza no final do acabamento é de 3 a 4 arrobas ou a mais no final. E o animal vai comer praticamente a mesma coisa que um animal que não tem qualidade. Então isso, essa aí é a vantagem de você estar colocando um animal de qualidade no seu rebanho.
1: Se a gente comparar aqui na nossa região, tivemos aqui de décadas para cá, né, a entrada da cana. E se comparar a produção, tanto leiteira quanto de corte, do período anterior à chegada da cana, que ocupou muitas áreas de terra, com o período atual, hoje produz mais do que antes da cana, em uma área bem menor.
2: Isso, mas na verdade evoluiu bastante, né? Hoje o pessoal está trabalhando com piquetes, áreas pequenas, produzindo muita pastagem, onde um hectare talvez hoje suporta muito mais animais que suportava antes, com esse melhoramento de corrigimento de solo e tanto também corrigindo os animais também, né?
1: Vamos falar então com o Dr. Fábio, que é os expositores aqui, estão participando da Expo Ita. O que trouxe aqui para apresentar para a feira e também para quem vier prestigiar a Expo Ita?
3: Ô Márcio, primeiramente boa tarde, né? Já é o segundo ano que a gente participa aí da Expo Ita, né, como expositor. E dessa vez a gente trouxe o Nelore pintado e Nelore padrão, né? Tanto para as argolas quanto para venda na feira, para comercialização, né? Eu estava vendo você conversando com o presidente, hoje o melhoramento genético ele é fundamental para a gente ter lucro na atividade, né? A margem está ficando cada vez mais apertada, a disponibilidade de terra para pecuária cada vez menor. Então, assim, a gente precisa desse melhoramento genético para a gente ter um melhor ganho com o peso dos animais, né? Então, a genética, igual o professor Everaldo falou, genética e nutrição alinhada, com certeza vai ter um resultado bom.
1: Os animais aí estão em exposição, estão à venda também?
3: Estão à venda também. A gente tem animais à venda nos currais, né? Feira, tourinhos Nelore, Nelore pintado, já com registro definitivo, tudo certinho, pronto para produzir o bezerro de qualidade.
1: Dando negócio aqui na feira, na Expo Ita, já fecha. Se não for possível, posteriormente também pode estar falando com vocês.
3: É isso, a gente tem alguns animais, alguns exemplares que tá com a gente aqui no curral e aqui mesmo nos pavilhões, né? E se tiver interesse em ver alguns animais a mais, tem na fazenda também disponível durante todo o ano.
1: Obrigado, doutor Fábio. É isso aí, pessoal. Quem gosta da atividade pecuária tem que investir, tem que melhorar, tem que fazer a terra render. Tem que fazer valer a pena, porque senão chega um momento em que, na hora que colocar na calculadora, pode pensar que outro negócio é mais vantajoso, seja cana, seja soja. Mas quem gosta da pecuária, quem gosta da lida ali com os animais, seja gado de corte ou gado de leite, precisa investir, precisa melhorar, e não é difícil. Estão aqui os expositores mostrando que é possível, que é necessário e que é fundamental para manter essa atividade aqui do agro, que é tão importante para a nossa economia brasileira. E a Expo Ita está aqui, o Sindicato de Itapajipe, presidente Éder Teodoro, Valdecésio, os diretores, organizando essa exposição e essa feira para que todos tenham oportunidade aí de aumentar o conhecimento e melhorar a genética aí dentro da sua propriedade.
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5: Portanto, aí a entrevista com o professor Everaldo, o presidente do sindicato Éder Teodoro, o Valdecésio e também o doutor Fábio. Inclusive, nós queremos trazer aqui em primeira mão, não sei se já foi concluído o negócio, porque quando a gente saiu lá do Parque de Exposições, estava em leilão uma bezerra Nelore pintado, preto e branco, do doutor Fábio. Há uma expectativa de que ela possa atingir um valor de R$100 mil. Vamos atualizar a informação. A gente saiu lá do parque para vir aqui para os estúdios da Ita News FM trazer a reportagem aqui para os nossos ouvintes. Mas fica ligado aqui que, confirmando essa informação, saindo daqui a gente vai retornar lá para o Parque de Exposições para atualizar essa informação, para confirmar por quanto foi negociada a bezerra. Mas há a expectativa de que possa chegar, aproximar, até passar dos R$100 mil. Daqui a pouquinho a gente pode confirmar essa informação, saber se já é um leilão virtual, né, que está sendo apresentado, e com essa bezerra do Dr. Fábio Barcelos, que está em exposição lá no recinto. Você que está ouvindo a rádio, chegando lá no recinto, passe pelos pavilhões, veja a qualidade do gado de Itapajipe e região. Tem Nelore pintado, vermelho e branco, preto e branco, tem o Nelore branco, tem as vacas, novilhas, bezerras, girolando, de várias proporções. Então passa por lá para você ver o melhoramento, a qualidade, raçudas, né? Como diz o Éder Leluiro, raçudas demais, que estão em exposição e para comercialização. Você que é produtor rural, aproveita aí que pode ter oportunidade também de fazer um bom negócio. Nós conversamos também com o Manuel lá das Três Barras e com o Valdecésio. Manuel adquiriu um tourinho Nelore, branco. Daqui a pouquinho também a gente vai trazer essa entrevista. Antes, vamos falar com o pessoal do Gado de Leite, campeões aqui de torneio leiteiro, o Marcos Roberto Marquinhos lá da Fazenda 3R, o Francisco lá da Fazenda Parazim também conversou com a gente na exposição do Gado de Leite.
1: Eita 2026, nós temos também os expositores do Gado Leiteiro, que vem trazer aqui o melhoramento genético, especialmente da raça Girolando, para comercialização, né, para exposição e também para feira de gado aqui no Parque de Exposições. Tanto aqui nos pavilhões, quanto lá nos currais também, temos aí o gado em exposição. A gente vai conversar com o Marcos Roberto, lá da Fazenda 3R, e também com o Francisco, da Fazenda Parazim, para falar a respeito desta feira, desta exposição. Marcos, o que está trazendo aqui para a Expoita?
6: Boa tarde a todos, boa tarde, Márcio Garcia. Estamos aqui representando a Fazenda 3R. Trouxemos novilhas de embriões, novilha de inseminação artificial, o melhor que tinha na fazenda, para comercializar e expor na Expoita.
1: Qual que é a proporção de cruzamento aqui da raça que você está trazendo?
6: As de embriões são gado meio sangue, girolando, e as disseminações predominante 5/8.
1: E o que você pode nos trazer de informação em termos de produção de um gado dessa qualidade?
6: Eu tenho duas aqui, duas novilhas aqui, a filha da Adé e da Dasha, foi duas vacas que eu ganhei o torneio leiteiro aqui dentro desse pavilhão, acho que em 2024, se eu não estiver enganado. Filhas das duas vacas que ficou em primeiro lugar e em terceiro lugar do torneio leiteiro. Então, acho que não preciso falar muita coisa, não.
1: E como é que está a comercialização aí?
6: Está caminhando bem, graças a Deus. Não é lá aquelas coisas assim, não está vendendo praticamente, se Deus quiser, pelo menos 60% vai conseguir fazer comercializar aqui dentro.
1: E o produtor que está tendo esse conhecimento de raça, de qualidade, de cruzamento, está interessado em melhorar, está consciente dessa importância do melhoramento genético?
6: Eu acho que todo mundo está tentando melhorar, porque cada dia você tem que produzir mais e menos espaço, porque senão você vai acabar ficando de fora da produção mesmo, senão não vai não.
1: O que foi a produção das campeãs aí?
6: Eu acho que foi 83 a Dasha, a mãe da novilha branca, e da Adéia ficou em terceiro lugar, foi 73.
1: 73 quilos durante o período?
6: Não, por dia.
1: Por dia.
6: 83 a da Dasha e 76 a Adéia.
1: Quantas ordenhas?
6: Três ordenhas.
1: Três ordenhas por dia, deu esse resultado diário?
6: Diário, isso.
1: E você que cresceu aí no meio do rural, da produção leiteira, que uma vaca produzia aí quando você era criança, Marquinhos?
6: Na época que meu pai mexia, 2 litros, 5 litros.
1: Mudou bastante.
6: Mudou muito.
1: Prova aí que melhorar é renda.
6: Não é trabalhar e tem que gostar também para estar no meio, que é cansativo.
1: Vamos falar com o Francisco também aqui, da Fazenda Parazim, para contar um pouco para nós aqui do que ele está trazendo para a Expoita.
7: Boa tarde a todos. Trouxe alguns animais para exposição e para venda. Trouxe 2 animais giro, o restante tudo meio sangue. Tem uma novilha 5/8 lá. A gente pegou da prateleira de cima que tinha da fazenda para trazer e mostrar pro pessoal.
1: E nessa genética aí dessa que você trouxe aqui, que é a produção aí dessas matrizes?
7: A gente vem trabalhando numa linhagem com os melhores touros mundialmente e pegamos umas matriz do giro nacional. A gente espera que o animal desse aí, quando vier aqui, se alguém adquirir parir, vai passar fácil da produção dos 30 quilos diários sem esforçar em duas ordens tranquilamente.
1: E qual que é a mensagem que você deixa aí para aquele produtor que ainda não está melhorando geneticamente o seu gado?
7: Hoje, se a gente quiser continuar no ramo do leite, você tem que procurar melhorar, investir, porque senão você vai acabar ficando de fora, hein? E produzir com menor espaço, mas vai produzir mais leite, mais rentabilidade, o animal melhorado geneticamente, o pessoal acha que é caro, mas o retorno que te dá financeiramente é bem maior do que você ter três vacas que vão comer, que uma vaca dá para produzir 30 litros. Você tem três vacas de 10 litros, uma só vai produzir o mesmo leite comendo menos. Então você vai sobrar mais dinheiro. Então essa é a conta que o produtor tem que fazer para continuar no mercado hoje.
1: Vale a pena investir.
7: Com certeza.
1: E aqui na Expo Ita 2026 nós temos também...
5: Portanto, a entrevista, né, com o pessoal do gado de leite, o Marcos Roberto, o Francisco, também com a presença lá do presidente Éder Teodoro, pessoal que fez ali a exposição das novilhas, né, das bezerras, vacas girolando, diversas proporções, melhoramento genético com alta produção. E o Marcos Roberto falando ali, né, que não... poucas décadas aí, né? Se a gente voltar aí nos anos 80, 90, amarravam a vaca, piavam a vaca, tirava 2 litros, 5 litros. O pessoal fala quilo, né? É quase que equivalente o quilo com o litro. A diferença está na espuma ali, né? Então tem que... O pessoal trabalha com a medida do quilo.

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1: Está preparando aqui também a entrevista com o Valdecésio e o Manuel lá da Fazenda Três Barras para falar a respeito do negócio. Vamos só jogar um intervalo aqui rapidinho e a gente já volta falando aí com o Manuel, com o Valdecésio.
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4: 4h45.
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5: Alô, Rafael, pessoal da Golden Print, também da Golden Bulls, o Rafael, o Matheus, pessoal que está destacando aí com a boiada lá na Expo Ita, no rodeio. Vamos trazer aqui então a entrevista que eu acabei de fazer com o Manuel das Três Barras e o Valdecésio. Eles fecharam um bom negócio na feira de animais da exposição agropecuária lá da Expo Ita 2026.
6: Valdecésio vendeu aqui um tourinho, tá fazendo a entrega aqui pro Manuel lá da Fazenda Três Barras. Como foi esse negócio, Valdecésio?
7: Vai, surgiu um negócio, estava aqui na feira, vamos pro, o Manuel me procurou e nós negociou o boi, vendi o boi para ele por 10 mil reais e agora estou entregando o boi nas mãos dele para ele, para ir para a fazenda dele.
6: Fala pra gente da qualidade.
7: É um touro da raça Nelore, ele é um touro filho de um boi Nelore morto, com a vaca padrão. É um touro em que a mãe é muito, gosta demais da mãe dele, que é uma vaca que produziu muito na fazenda. O pai é muito bom, que é da Camparina. É um boi que ele vem despontando, ele vem fazendo um grande sucesso na raça.
6: Oi, o Manuel também vai falar com a gente aqui, já está investindo aí, está melhorando a qualidade do gado. Sempre é muito importante aí, já tem genética na sua propriedade, está melhorando mais, Manuel?
8: Ô, Márcio, obrigado pela oportunidade. É assim, a gente só tem a parabenizar o irmão aí pela conquista, o trabalho que vem desenvolvendo há vários anos, né, na genética, né, do Nelore. Né, a gente já tem essa genética, trabalha com genética já, Então a gente está adquirindo mais um tourinho para acrescentar mais o plantel, está no melhoramento genético, que é o que a nossa pecuária hoje precisa, de precocidade, né, para poder estar adiantando o ciclo, né, reprodutivo. Então, que é um garrote Nelore, precoce, né, de boa qualidade, que estou adquirindo, que vai para a Fazenda Três Barras.
6: O que chamou a atenção sua, Manuel, nesse animal?
8: Bom, que é a qualidade dele, né, os aprumos dele, né, perfeito, não tem nada que põe nem tirar, tá? Genética boa, né, em primeiro lugar.
6: É o que você tava procurando.
8: É o que eu tava procurando e parabenizo o criador.
6: Parabéns aí pela aquisição, comprou e comprou muito bem.
8: Muito obrigado, eu agradeço também ao Sindicato Rural pela oportunidade que dá os criadores tá expondo seus animais aqui, né, na Expo Ita, né, que é uma oportunidade para a gente tá mostrando o que os criador cria de melhor no município, né. Então é bom para o pessoal tá conhecendo, os produtores tá conhecendo a genética daqui da nossa cidade, do nosso município de Itapajipe.
5: Beleza. Portanto, aí o Manuel, lá da Fazenda Três Barras, falando com a nossa reportagem da Ita News FM, e o Valdecésio, que fizeram um negócio aí no Tourinho Nelore. Muito bem aprumado, muita boa qualidade, né, Manuel? Melhorando aí a genética lá na propriedade também, na Fazenda Três Barras. Quem quiser acompanhar a íntegra das entrevistas aí com o pessoal expositor, tanto do gado leiteiro quanto do gado de corte, pode ir no Instagram, no Facebook aí da Ita News FM, que nós fizemos os vídeos. Quem quiser ver, né, a filmagem, a qualidade dos animais em exposição, pavilhão lotado lá, né, presidente Éder Teodoro? Pessoal, pode ir lá no Instagram e no Facebook da Ita News FM. Nós acabamos de postar aí essa reportagem.
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5: 11 minutos faltando para 5 da tarde. A gente volta a qualquer momento com mais informações. Direto da Expo Ita. E segunda-feira, 11 horas, no Jornal da Ita News.
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5: E hoje é Guilherme Santiago depois do rodeio. E depois do Guilherme Santiago tem o DJ Menka. Todo mundo convidado.

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1: 5:16.
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0: 19.
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1: Cinco e trinta e cinco.
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1: Atenção para o toque de 5 segundos. Começa agora, Momento de Oração. É momento de paz, com a oração para abençoar a sua vida e sua família.

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0: apesar de não estar aqui, está representado por nós. A gente sabe que para a nossa rotina administrativa, para o atendimento à população e para a nossa rotina finalística, a investigação, a gente sabe que são equipamentos de suma importância e fica o nosso agradecimento aqui.
1: Quais equipamentos? Que tipo de equipamentos estão sendo entregues?
0: Foram três estações, né? São 5 computadores, 3 de mesa e 3 notebooks. São equipamentos essenciais para a nossa rotina administrativa, para o atendimento ao público, bem como eu já falei, para a nossa atividade fim, que é a atividade investigativa.
1: Obrigado. Normar Barbosa também é parceiro do deputado Zé Silva, acompanhando aqui a entrega de equipamentos, a visita, recebendo investimentos aqui através da ação do deputado Zé Silva e apresentando novas reivindicações, Divino.
2: Ô, Márcio, boa tarde a todos os ouvintes da Itan News, que vai estar nos ouvindo. Realmente é isso mesmo, Márcio. Muito bom. Eu sempre, quando eu falo sobre meu mandato, quando a gente está como vereador, que eu penso sempre em agradecer. Primeiro, é claro, a Deus, né, que Deus é que nos sustenta sempre. E também o pessoal, as pessoas que deram a oportunidade da gente estar aqui, né, chegar até aqui, poder estar colaborando com o município, que é uma alegria muito grande para a gente. E depois, falando sobre aqui a Polícia Civil, eles fizeram a reivindicação, que estava muito precisando dos equipamentos. E nós falamos com o deputado, nosso deputado Zé Silva, federal, sobre a situação. Ele prontamente nos atendeu. Então aqui vamos para mostrar muita gratidão a ele, gratidão à administração, que sempre não mede esforço, independente de partido, de religião, como diz, né? Ele está sempre acolhendo a todos, que é para o bem da população, não é para mim, não é para você só, né? Para todos nós, então para toda a população do nosso município. Então, o momento agora é gratidão. Gratidão por tudo que tem acontecendo, que a gente vem colaborando. A gente é pequenininho, mas cada gesto, com simplicidade e humildade, a gente vai ajudando a seguir em frente, né? Um abraço a todos que estão ouvindo, que Deus abençoe nós todos, continue nos abençoando, iluminando, dando entendimento para poder fazer o melhor possível para a nossa população.
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1: 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Luiz Otávio Silva Costa perdeu uma mochila contendo seus documentos pessoais e vários pertences, carteirinha de plano de saúde, cadernetas com anotações de gado. Quem encontrou ou vier a encontrar essa mochila com documentos em nome de Luiz Otávio Silva Costa, pode deixar na Rua 12, número 181, ou entrar em contato conosco aqui na Ita News FM, pelo 99918-1441, que a gente informa o proprietário para que ele busque aí onde a pessoa que encontrou estiver. São documentos, é uma mochila com documentos e pertences em nome de Luiz Otávio Silva Costa. 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
1: 6:45.
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2: 6:55.
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0: 7 e 6.
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2: 7 e 9.
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0: 719.
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3: Mas só básico, viu? Só básico.

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1: 7h22.

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0: Rocha, Zé e Cabe Thiago.
1: Valeu, Zé Novaes.
0: Bom demais.
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1: 7:34.
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1: 7:37.

0: 7h44.
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0: 47 e 47.
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0: 7:51.
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2: 7h54.
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4: Oi, me responde. Você tá aí? O que tá acontecendo?

0: Fica com Deus. Ó.
1: 7:57.
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2: 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Hora certa.
1: 8:31.
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1: Essa aqui eu sinto um trem diferente, viu, gente? Puxa daí, que eu

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0: 8h59.
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